0: 9:30.
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1: 953.
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0: 10:32.
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1: 10:55.
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1: Meia-noite.
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1: Meia-noite 23.
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0: Flavio. Vai!
1: Vai, H. Fecha.
0: Gordinho, agora é sua hora de se limpar. Aquela música lá que você não entrou, tá bom? Fala o solinho, faz.

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1: 1:23.
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1: 2:21.
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1: 3:23.
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1: 422.
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0: Obrigado, Diego. Vitor Hugo.
1: Obrigado, Bruno e Marrone, por aceitar o convite e cantar essa moda linda com a gente.
2: Alô, menino, sucesso pra vocês.
1: Oh, sabe?
0: 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Muito obrigado.
1: Obrigado mesmo.

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1: 5:22.
2: Deus, nosso Pai, que sois todo poder e bondade, dai força àqueles que passam pelas provações. Dai a luz àqueles que procuram a verdade e ponde no coração do homem compaixão e caridade. Deus, dá ao viajor a estrela guia, ao doente o repouso, a criança o guia, o órfão o pai. Senhor, que a vossa bondade se estenda sobre tudo o que criaste. Piedade, Senhor, para aqueles que não vos conhecem, esperança para aqueles que sofrem. Que a vossa bondade permita aos espíritos consoladores derramarem por toda a parte a paz, a esperança e caridade. Deus, um raio, uma faísca do vosso amor pode abrasar a terra. Deixai-nos beber nesta fonte de bondade fecunda e infinita, e todas as lágrimas secarão, e todas as dores acalmar-se-ão. Um só coração, um só pensamento subirá até vós, como um grito de reconhecimento e amor. Como Moisés sobre a montanha, nós vos esperamos com os braços abertos. Ó bondade, ó beleza, ó perfeição, e queremos de alguma sorte merecer a vossa misericórdia. Deus, dai-nos a força de ajudar o progresso espiritual, a fim de subirmos até vós. Dai-nos a caridade pura, dai-nos a fé e razão, e dai-nos a simplicidade que fará de nossas almas um espelho, onde refletirá a vossa divina imagem. Você, amigo e ouvinte da Liberal FM, acredite na força, no poder e no amor de Deus, para que possa se levantar todas as vezes que cair. Diga sempre a você mesmo: vou conseguir superar todas as dificuldades. Serei um vencedor, pois sou filho do Deus vivo, o Rei do Universo.
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0: 5:46.
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1: 6:02.
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1: 6h21.
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0: 6:41.
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1: 6:59.
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0: Muito bom dia para você ligado conosco na 99,5. Começa agora mais um campeão de audiência, mais um programa. Momento com o rei Roberto Carlos.
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0: Muito bom dia para você ligado conosco. A partir de agora começando mais um programa. Uma hora com o rei Roberto Carlos, abraçando você em toda a região do Araripe. Muito obrigado pelo carinho da audiência. Muito prazer, eu sou Antônio Carlos, fico com você até as 8h30 da manhã, trazendo as melhores letras, as melhores músicas, as melhores canções. Meu amigo, que correria, quase que eu me atraso, quase. Estamos chegando neste sábado, dia 4 de julho de 2026, para trazer muita música boa, muita coisa legal aqui no nosso programa e você nos acompanhando nos quatro cantos da região do Araripe.
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0: 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Muito bom dia para começar bem demais o nosso programa. Vamos começar com clássicos.
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0: Quem nunca ouviu esse solo, quem nunca ouviu esta música? Detalhes. 76, muito bom dia.

0: Roberto Carlos. E não vou deixar você tão só. Antes você curtiu, curte o que gostar. E a primeiríssima de hoje, Detalhes. 7:18, agradecendo a você em toda a região do Araripe que está conosco, muito obrigado pelo carinho da audiência, muitos ouvintes já participando. Claro, a gente já vai trazer os nossos ouvintes, vamos lá. Bom dia, bom dia, bom dia.
1: Bom dia, Antônio Carlos. Bom dia para você e todos os ouvintes liberal. Aqui é Negona. Hoje eu quero pedir a música de Roberto Carlos, A Distância. Eu ofereço para você, Mário Macarrão e Senhorinha Nimpubi, Cid Preto em Trindade, de Gerard Vini, Ivone Pacheco da Rancharia, Toninha Nimpubi, Zé Moreno, Dona Lourdes de Bodocó, Cabecinha Clarice, Gilvani de Santa Cruz, Cleudo Gaguinho, Naélio, Cícero Manuim, Cícero Nossa Peça, Socorro Esmeralda no Pé, Maria de Socorro na Volta, País Lainha em Santa Branca, a Sara e todos os ouvintes que estiverem ouvindo na Liberal. Tenham um bom dia, um bom sabadão para você e todos os ouvintes.
0: É a Negona participando conosco. Bom dia, Antônio Carlos. É Cleide da Vila Neco Camilo. Peço a música de Roberto Carlos, Esse Cara Sou Eu. Me oferecer especialmente para você, para meu esposo Francisco, para minha mãe Maria, para minha irmã comadre Leide, lá no sítio Inhame, e para todos que estiverem ouvindo esse maravilhoso programa. E para Manuel do Mercadinho, aqui na Vila Neco Camilo. Tenha um bom dia. Um ótimo final de semana, abençoado por Deus. Valeu, obrigado. É a Cleide ouvindo o nosso programa. Obrigado. Meu amigo guri, parece que a Francidalva deixou ele participar hoje.
2: Bom dia, meu amigo Antônio Carla, que é guri alencado, sítio antigo. Quero pedir a música do rei aí. Só vou gostar de quem gosta de mim. Oferecer minha esposa Francidalva, minha filha Letícia, minha filha Cecília, para todos os envolvidos, para você, meu amigo, grande profissional, seja meu bom dia.
0: Bom dia! A mulher liberou, não foi, guri? Um abraço para você e para toda a sua família. Olá, bom dia, aqui é Nego do sítio Cacipinha, quero pedir a música de Roberto Carlos, Pássaro Ferido, para me ouvir e oferecer. Valeu, Nego, obrigado pelo carinho da audiência, rapaz. Mandar um abraço também, rapaz, para todo mundo ali no sítio Andorinha. Hoje tá se reunindo a família, né? É, dona Marinha, tá todo mundo por aí, né? Todo mundo. Um abraço, obrigado pelo carinho de sempre. Deixa eu ver aqui, bom dia, bom dia. 7:20, vamos de música? Vamos de música. Clássicos do Rei aqui no nosso programa. Roberto Carlos, A Distância. Essa música também eu ofereço para a Tenadi lá na rua 2, é isso mesmo, lá na Coab 1.

0: Já são 7 horas mais 32 minutos e atenção, atenção. Já deu início aí aos festejos em honra a São Bento, lá da comunidade do sítio São Bento. Com o tema: Com São Bento, ide pelo mundo inteiro e anunciai o Evangelho a todas as criaturas. Hoje, dia 4 de julho, terceira noite, as comunidades convidadas são todas as famílias da Serra do Valado, do sítio Cupim 1 e 2, também da paróquia Nossa Senhora do Perpétuo Socorro de Ipubi, Secretaria de Ação Social, Prefeitura Municipal de Ipubi, Prefeito João Marcos Siqueira, Indústrias do Gesso, Comerciantes, Maçonaria, Advocacia. Hoje também é a noite da Rádio Liberal, né? Rádio Liberal FM, Doutor Júnior, Doutora Lorena, Doutor Fran Carles e Doutor Will Siqueira. A animação fica por conta da Semente da Paz, celebrante será Jailson. A quermesse será todos os noiteiros da comunidade, tá bom? Daí a programação da festa em honra a São Bento, com o tema: Com São Bento, ide pelo mundo inteiro e anunciai o Evangelho a todas as criaturas. Um abraço aí para todos do sítio São Bento, rapaz. Meu amigo Gerisvaldo Siqueira, né? Um abraço, obrigado pelo carinho da audiência. Deixa eu ver aqui, bom dia. Vamos para ouvinte? Vamos lá. Buenos dias.
1: Bom dia, Antônio Carlos. É Geniette, aqui do sítio Vanderlei. Gostaria de ouvir a música de Roberto Carlos, Chegaste. Oferecer para toda a comunidade aqui do sítio Vanderlei, pessoal do São Bento. E convidar todos para logo mais às 14 horas, missa na nossa comunidade, na Igreja Nossa Senhora Rainha da Paz, do sítio Vanderlei, com o Padre Natel. Tenha um bom dia e muito obrigada.
0: Bom dia, obrigado pelo carinho da audiência. Quem mais?
2: Bom dia, Antônio Carlos. Aqui é Zuleide, do sítio Meleiro. Passa uma música pra mim ouvir com Roberto Carlos. É, debaixo dos caracóis. Ofereço pra minha esposa, Ailton, pra meus filhos, meus três filhos, minhas duas filhas, pra meu pai, minha mãe, Isabel, no sítio Lagoinha, pra minha nora Deíris, meu netinho Francisco Heitor, para meu genro Gil e para toda a minha família, todos os ouvintes, e para você, que é um ótimo locutor, e vai Brasil, né, Antônio Carlos? Tenha um bom dia.
0: Se Deus quiser, se Deus quiser, e vai Brasil. Olha, quero mandar um abraço para quem? Para dona Faia, né? Lá no, na Vila Poço Verde. Dona Faia, vou tocar umas músicas antigas de Roberto para a senhora, tá bom? Um abraço, obrigado pelo carinho da audiência. Sempre ligado conosco, sempre ouvindo a nossa programação, sempre ouvindo o nosso programa. Obrigado pelo carinho. Aproveitar o espaço, mandar um abraço para Dona Francisca, seu Zé, também sempre ligados. E também para Dona Mariosa. A senhora me abandonou, né? É assim mesmo. Um abraço para a senhora, para todo mundo, tá bom? Seus filhos, suas filhas, pra Loura, pra Edinha, meu amigo Maninho, todo mundo, tá bom? Mas, bom dia.
3: Bom dia, Antônio Carlos, sou Iraci da Serra do Piqui.
0: Bom dia, Iraci.
3: Essa música com Alberto Carlos, Mulher Pequena. Ofereço pra Franca no Sítio Carneiro, pra Amada da Liberal. Ofereço para minha irmã Nilma na cidade de Bodocó, para minha acumada Lourdes, e ofereço para Heraldo na Serra da Matinha. Ofereço para meus dois filhos, meus três netos, e meu genro, meu esposo, Dona Francisca e Juscela na Serra do Mulungu. E ofereço para você e para todos. Que tenham um bom dia e um bom trabalho, que Deus abençoe.
0: Bom dia, obrigado pelo carinho da audiência de sempre. Muito obrigado. Bom dia, Antônio Carlos, manda um alô para todos no sítio São Bento, se possível passa aí a música Guerra dos Meninos. Ofereço para todos da Liberal FM e todos da comunidade de São Bento que está acontecendo no novenário. É o Gerisvaldo Siqueira, um abraço, obrigado pelo carinho da audiência. Gerisvaldo participando, a gente já sabe até qual é a música, né, Gerisvaldo? É Guerra dos Meninos, né? Um abraço, obrigado. Olha, quero mandar um abraço também, sabe pra quem, rapaz? Que eu nunca mais vi. Ele também me abandonou, mas é assim mesmo. Meu amigo Daniel Ramos, minha fera. Saudade de você, rapaz, você desapareceu. Apareça pra gente matar a saudade, que é um homem difícil de achar, rapaz. Um abraço, meu amigo Daniel. Já são 7:37, deixa eu ver quem mais. Pronto, vamos lá. Vou mandar um abraço também, rapaz. Está sempre nos ouvindo, né? Sempre que está nas estradas, né? Padre José Barros, né? Padre José Barros sempre nos escuta, que bom. Padre José Barros, um abraço para o senhor, tá bom? Carinho muito grande, Padre José Barros, também Padre Francisco, aqui na paróquia vizinha, a nossa paróquia Nossa Senhora do Perpétuo Socorro, em Serrolândia. Meu amigo Hamilton, muito bom dia.
4: Bom dia, Antônio Carlos, que é Hamilton. Como é que tá, Antônio Carlos? Como é que tá o jogo? Tá animado pro jogo da manhã? Eu ganhei o bolão 2-1. Passa a mãozinha aí de Roberto Carlos, Nossa Senhora Aparecida, para iluminar o caminho do jogador, né? Vem Deus que amanhã vai iluminar o nosso caminho. E lembrança para Zé Paim, lembrança para Nilton, lembrança para Cid, lembrança para Nilton. E lembrança para todos dar certo, velho.
0: Valeu, meu amigo Hamilton, ouvindo
4: o
0: nosso programa. Bom dia, Antônio Carlos. Passe aí a música As Baleias para oferecer para meus filhos Arcleidson, Anderson, Francisco, Maria do Socorro, minhas irmãs, sobrinhos e todos os ouvintes e meus vizinhos. Moro aqui no sítio Baixa Fria. É a Terezinha. Um abraço, Terezinha. Obrigado. É de As Baleias, clássico do rei. Música. 7:39, eu volto já já com muito mais.

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Aí você curtiu uma mega sequência aqui na 99,5. Roberto Carlos, Jennifer Lopes. Chegastes também, Roberto Carlos, Guerra dos Meninos, Mulher Pequena, As Baleias. Grande sequência, legal demais aqui no nosso programa. Lembrando que tem festejo. Festejo aí de São Bento, com o tema Com São Bento, ide pelo mundo inteiro e anunciai o evangelho a toda a criatura. Hoje, dia 4 de julho, teremos aí os noiteiros, as comunidades convidadas, todas as famílias da Serra do Valado, do sítio Cupim 1 e 2, da paróquia Nossa Senhora do Perpétuo Socorro de Ipubi, Secretaria de Ação Social, Prefeitura, Prefeito João Marcos Siqueira, Indústrias do Gesso, Comerciantes, Marçonaria, Advogacia, Rádio Liberal FM, Doutor Júnior, Doutora Lorena Kelly, Doutor Fran Carles e Doutor Will Siqueira. Animação Semente da Paz, celebrando até o Jailson, a quermesse, todos os noiteiros e comunidades.

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1: Libera FM, agora são pontualmente 8 horas.
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1: Já estamos de volta com o programa Uma Hora com o Rei Roberto Carlos. Muitos ouvintes por aqui, tempo se aproximando do final do nosso programa. A gente sempre agradece demais ao cara. Olha, quero mandar um abraço aqui. A gente quer mandar um abraço para toda a turma lá na Mineração Puluca. É, rapaz. O meu amigo Giliardo. Ó, Giliardo, eu não vou dizer isso. Não há para você não ser lixado pelas senhoras e pelos amantes de Roberto Carlos. Viu? Meu amigo Giliardo, ouvindo o nosso programa. Aliás, sempre ouvindo toda a nossa programação. Evani, paga o boné do rapaz, Evani. Tá vendo um boné, o rapaz, que é isso? Pague o boné, Evani. Tenha a palavra, rapaz, tenha a palavra. Ah, meu Deus do céu, um abraço, meu amigo Giliardi, também. Todo mundo aí na Mineração Puluca. Meu amigo Rosinaldo Damascena, vulgo Carequinha, um abraço pra você. Sua excelentíssima esteve aí. Oi, ainda está, né? De descanso. Ô, Irei, um abraço pra você, tá? Vai dar uma passadinha aí, viu? Pois é. Paga o boné do homem, Evani. Giliard, tá difícil, que a casa dela agora é no sítio Pajeú. Tá difícil, tá difícil. Um abraço pra todos os nossos ouvintes lá na Mineração Puluca. Também todas as minerações sempre ouvindo o nosso programa. A gente fica feliz demais pelo carinho da audiência. Os nossos ouvintes, vamos lá. Bom dia, Antônio Carlos. Hoje te peço a música Luz Divina. E Jesus, sou de Ipubi. É a Francisca Terezinha, é isso? Deixa eu ver. Pronto, vamos tocar daqui a pouco Luz Divina pra você, tá bom?

0: Bom dia, Antônio Carlos.
1: Bom dia.
0: Aqui é a Bia da Fazenda Volta, município de Parnamirim. Antônio Carlos, se fosse possível, eu gostaria que você tocasse a música Meu Querido, Meu Velho, Meu Amigo, para oferecer ao meu pai Zé Paulo, que fez 82 anos ontem.
1: Graça, né?
0: Eu gostaria que, se fosse possível, você tocasse essa música de Roberto Carlos.
1: Valeu, obrigado, Bia, pelo carinho da audiência lá em Parnamirim, a terra de Padre Zé Barros. Pronto, obrigado. Daqui a pouco tem Meu Querido, Meu Velho, Meu Amigo. Quem mais? E é Aldenora. Bom dia.
2: Bom dia, Antônio Carlos. É Aldenora, tô falando de Bodocó. Antônio Carlos, tô com uma música bem bonita com Roberto Carlos, o que vale tudo isso. Ofereço a meus 6 filhos. Ofereço a Madiraci, a Veraldo, Juscelia, Francisca. E para todos que estão ouvindo, e para você, que é um outro locutor. Muito obrigado, bom dia.
1: Bom dia, obrigado pelo carinho. Olha, mandar um abraço também para o seu Pedro, lá no Sítio Pajeú, sempre ouvindo o nosso programa. E também, meu amigo Pedim, que me abandonou também. É, eu tenho uma seleção de amigos aqui que me abandonam, não ligam, não mandam mensagem. É assim mesmo. Acontece. Bom dia, obrigado pelo carinho da audiência também, rapaz. Um abraço. Nasceu João de Branco nos ouvindo lá. No Sítio Sombrio também, para Antônio de Amâncio. Alô, seu Antônio de Amâncio, um abraço. Obrigado pelo carinho. Tem mais ouvintes? Tem sim. Bom dia.
3: Também, bom dia, Antônio Carlos, aqui quem fala é Josimar, que é aqui de São Paulo, né? Gostaria que você tocasse a música aí de Roberto Carlos, Rádio Baleia, quero oferecer para o amigo Nildo Lima aí em Pubi, Pernambuco, e para você, meu amigo, um abraço, que Deus abençoe, que é um bom dia. Bom dia, meu amigo Antônio Carlos. Quem fala aqui é Josimar. Tô falando aqui de São Paulo, meu amigo. Gostaria que você tocasse a música aí de Roberto Carlos, As Baleias. Quero oferecer para meu amigo Nildo Lino aí em Pubi. E para você, meu amigo, um abraço. Que Deus abençoe. Tenha um bom dia.
4: Bom dia, Antônio Carlos. Aqui é a Rosimar Santos, Sítio Brás Santo Antônio, Feitoria. Ligadinha na Liberal, curtindo Roberto Carlos especial. Um cheiro no coração e um ótimo dia a todos.
1: Obrigado, obrigado pelo carinho lá na Serra do Brejo, Feitoria. Manda um abraço para todos os meus amigos lá na Serra do Brejo, né? Meu amigo Hans Douglas, o nome do cara é de artista de cinema. Embora, Hans, eu gostaria de dizer que eu não encontrei ainda nenhum artista com o nome Hans Douglas, tá? É só você. Então, viu? Para divulgar que é nome de artista de cinema, viu? Só tem você mesmo com esse nome. Viu? Minha amiga Nadiegia também, seus filhos, obrigado pelo carinho da audiência. Em mais, deixa eu ver aqui. Bom dia, bom dia, bom dia, meu amigo Antônio Carlos. É a Linda aí, estamos na escuta do programa todos os sábados, viu? Escutando as melhores músicas. Ótimo sábado. Amanhã tem Brasil, hoje tem França. É, hoje tem França.

0: essa luz que ilumina nossos dias, alegra nossas manhãs, e a noite traz a luz da lua para lembrarmos que não estamos sós. É claro. É Jesus, meus amigos.
1: É claro que é Jesus.
0: É a nossa luz divina. Já estamos de volta com o programa Uma Hora com o Rei Roberto Carlos. Olha, eu quero mandar um abraço também para todo mundo lá no sítio Varginha. Minha cunhada Vera, meu irmão aí João, também Nego, Nenê, todo mundo ligado conosco. Obrigado pelo carinho da audiência. Tô devendo uma visita aí de novo. Meu amigo, olha, eu vou parar de prometer esse negócio. Não, a gente vai dar um pulinho aí. Não, olha, não vou mais prometer. Eita, um abraço pra todo mundo aí na Coab 1, Coab 2. É, gosto demais, né? Desse recinto. Cresci e me criei ali na Coab 1, Coab 2. Sou da Coab 2, né? Sou ipubiense da maternidade e sou muito feliz pela minha terra. Vamos parar de conversar, Antônio Carlos? Vamos parar. Vamos parar de conversar e vamos trabalhar. Tem ouvinte ligado. Bom dia. Opa!
2: Bom dia, Antônio Carlos. Eu gostaria de pedir uma música de... Zé Ramalho, para oferecer para Negona, para minha irmã Sara, para mim, Irlanda, Serra Branca, e para uma pessoa muito especial, não posso falar. E para todos vocês da Rádio Liberal FM, desculpa aí. E que Deus abençoe todos vocês. Né? Vamos ver amanhã, né? Se o jogo vai ser bom mesmo. Vamos esperar. Deus ajude que sim.
0: Vamos esperar, Irlanda. Pra alguém, né? Tô ligado. Um abraço, Irlanda. Irlanda, Zé Ramalho. Alô, El Panda. Toca a música da mulher, viu? Porque aqui nesse horário só Roberto, tá? Mas El Panda, meu amigo Berg Ideal, vai tocar pra você. Tá bom? Um cheiro, obrigado pela participação aqui no nosso programa. Quem mais? É o Milton Santana ouvindo o nosso programa. Bom dia.
3: Bom dia, Antônio Carlos. Bom dia. O Milton Santana, do Cibachapri de Pubi. Eu quero o amor de Roberto Carlos, verde e amarelo, porque não sou brasileiro.
0: É isso aí.
3: O Brasil vai ganhar na Noruega.
0: Se Deus quiser.
3: 4-2. Brasil 4, Noruega 2.
0: É isso aí, Milton.
3: Tenha bom dia.
0: Bom dia, meu amigo Milton Santana, participando conosco. Deixa eu ver quem mais. Bom dia.
4: Bom dia, Antônio Carlos, aqui é Cecília City. Queria pedir uma música de Roberto Carlos. Todas Nossas Senhoras fez para minha mãe Francidar, meu pai Guri, minha irmã Letícia e para você, que é ótimo locutor.
0: Bom, essa é a filha do Guri, viu? Um abraço, Cecília. Obrigado pelo carinho da audiência. Só ouvi a voz de Franci Dalva. Luz de Nossa Senhora. É. Franci Dalva tem moral, meu amigo. Franci Dalva tem moral. É doido. Era meu amigo Nanico. Nunca mais apareceu. Ô, Nanico, aposta com a gente, Nanico. Quem mais?
5: Bom dia, Antônio Carlos. É Francisco aqui do Sítio Altinho. Antônio Carlos, eu gostaria de ouvir a música hoje. É caminhoneiro, para oferecer principalmente ao meu filho Cícero, que completou ano ontem. Ele gosta muito dessa música. Para você e para todos que estiver ouvindo aí, tenha um bom dia.
0: Bom dia, obrigado pelo carinho da audiência. Manda um abraço também, rapaz. Eu nem sei se ele escuta. Vou mandar um abraço aqui pro nosso pároco, Padre Natel, né? Padre Natel, um abraço, obrigado pelo carinho da audiência. Se ele estiver escutando, é claro. Um abraço. E hoje tem o São João Paroquial. Hoje tem o Arraial Paroquial aqui da paróquia Nossa Senhora do Perpétuo Socorro de Pubi. Então vem, vem participar, tá bom? Tem muita gente participando conosco. Bom dia, mandar um abraço pro meu amigo Amaro, também Hélio, todo mundo sempre ligado conosco. Obrigado pelo carinho da audiência. Manda um abraço também, rapaz, aqui. Olha, manda um abraço pra dona Lourdinha Belarmino lá em Bodocó, que sempre participa com a gente agradece demais o carinho da audiência. Manda um abraço também, né, pra toda a turma lá em Serrolândia. Um abraço, alô Serrolândia, obrigado pelo carinho da audiência. Já são 8:25, finalzinho do nosso programa. Meu amigo Nanico, chegando, né?
6: Bora, Antônio Carlos, cuida, tô aqui, homem, pegado. Ontem eu ia fazer o bolão, mas não tive tempo não. Trabalho da boba, fazendo uma ordem aqui, nós não tem tempo nem de coçar os olhos. Trabalhei o dia todo em ontem. Aí agora eu tô aqui pegado aqui fazendo o queijo. Aí você disse que o bolão só era até ontem, aí molhou. Mas senão eu ia botar o placar de 2-1 de novo pra Noruega.
0: Para com isso. Para com isso, cara. Quem mais nos ouvindo? Bom dia.
7: Bom dia, Antônio Carlos. É a Francisca do Sítio Meilenha. Antônio Carlos, eu gostaria de ouvir a música de Roberto Carlos. Esse cara sou eu. Me oferecer para minha esposa Zequinha, meu filho João Carlos, meu filho João Vitor, meu filho Marco, minha filha Cissa, o esposo dela é Deus, para o Amar e para você, que é um ótimo locutor.
0: Obrigada pelo carinho da audiência. Também participando conosco a Francine.
8: Bom dia, Antônio Carlos. Sinete aqui do Centro Estado. Eu gostaria de ouvir uma música de Roberto Carlos. Qualquer um da sua preferência, só para ouvir e oferecer para meus filhos. Antônio Cauã e Emily Vitória, e para minha irmã Francidalva, no Sítio Tigre, e meus sobrinhos, Cecília e Letícia e Raimundo Filho.
0: Aí, obrigado pelo carinho da audiência. Mandar um abraço aqui pra todo mundo nos ouvindo. Ah, rapaz, olha, mandar um alô aí pra galera lá da Puluca, né? E meu amigo Rosinaldo, Rosinaldo da Macena, viu? É o chefe. E ele pede a música Amazonas. Linda, viu essa música? Linda, linda, linda. Vamos tocar, né? Pedido do chefe é uma ordem, né? Aqui é assim, meu amigo. Pediu, a gente toca. Já são 8:00. 8:27. Oferecer para João Pedro, para quem mais, gente? Ah, rapaz, manda um abraço para todo mundo ouvindo a nossa programação. Fim de horário, como diz Mário Macarrão, fim de papo. Passar um assunto no ouvinte, vamos lá.
9: Bom dia, Antônio Carlos.
0: Bom dia, bom dia,
9: Lucena, como sempre, na escuta. Hoje gostaria de ouvir Roberto Carlos. Este cara sou eu. Para oferecer especialmente a meu esposo, que está fazendo aniversário hoje. E para você. E para Zilma, que também está escutando. E para minha amiga Graça, lá no Sítio Angico, que também faz aniversário hoje. Um beijo e um bom dia.
0: O Nanico tá mandando um áudio aqui. Peraí.
6: Ô, meia, amanhã vocês vão narrar o jogo ou não? Cuida, conta.
0: Ei, Nanico, deixa de invenção, pá. Cara, para de invenção. Amanhã é domingo.
10: Brasil!
0: Chico César disse que domingo ele tá cansado, sabe? Aquele senhorzinho aposentado, esse tipo de gente. 8:28, gente, eu vou ficando por aqui, não temos mais tempo pra nada. É, o pessoal começou a mandar uma enxurrada de mensagem agora, não tem como a gente atender. Só mandando um abraço aí pra Francisca lá na Serra da Inveja. Também mandar um alô para o filho da Drica, né? Drica, manda um alô para meu filho e meu compadre, José Vitor e Josimar, na fábrica de Mazinho Moreira. E para minha filha Emily, é a Verisnalva, do Sítio Torres. Um abraço, obrigado. 8:28, não temos mais tempo para nada, só agradecer a Deus por mais um dia, mais um programa feito e prometendo voltar no próximo sábado com muito mais aqui na 99,5. Você vai ficando com as minhas últimas de hoje, daqui a pouquinho tem ele, Berg Dial, no programa Manhã Liberal Especial de sábado, e Evani Ferreira Lima chegando atrasada, 8:30 da manhã. Isso é direto, é direto, é direto. Não tem café. Aqui tá virando bagunça, meus amigos. Tá virando bagunça. Um abraço. Gente, muito obrigado pelo carinho da audiência. Que Deus nos abençoe, Deus nos proteja, que Ele possa ser sempre o nosso guia e estar sempre em nossos caminhos. A todos, um ótimo sábado abençoado por Deus. Nós nos vemos na segunda com o Debate Bola e no próximo sábado com mais um programa Momento com o Rei Roberto Carlos. Tchau, gente. Vai ficando com as minhas últimas. Vamos encerrar assim? Tchau, gente. Obrigado. Tchau, tchau.

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5000. Bora acionar os melhores ouvintes do mundo logo cedo. Vamos lá, produção. 96005000 é o telefone para você participar pedindo música, dedicando para todo mundo, para a mulher de seu Raimundo, interagindo com a gente, né? Até o meio-dia temos uma festa, ó. Manda o teu áudio de até 30 segundos e aí a gente vai pedir para você. E na hora que você for gravar o áudio, vai para um lugar ou baixa um pouquinho o volume do rádio para que a gente possa te entender melhor. Fala um pouco mais devagar. Oi, Beto.

0: aí você aproveita. O áudio é até 30 segundos. E aí a gente quer te ouvir, a gente quer te entender melhor, tá bom? Tá certo assim? Áudios acima de 30 segundos, infelizmente, a gente não passa, tá bom? Então, áudios de até 30 segundos para que a gente possa dar celeridade e atender o maior número de ouvintes possíveis, tá bom? Tá certo assim? Vai lá, manda tua mensagem agora, mandando beijo e abraço a toda a turma que tá aí curtindo a nossa sintonia.
1: Berg, aqui é Zuleide do sítio Meleiro. Passa uma música pra mim com Zezé de Camargo Luciano. Cada volta é um recomeço. Ofereço pra minha esposa, Ailton, pra meus filhos, pra toda a minha família e pra você, que é um ótimo locutor. Tenha um bom dia.
0: Bom dia, bom dia, bom dia, bom dia, bom dia, bom dia. Achei ela aqui com o Zezé, mas eu vou, é a mesma música, né? Eu vou mandar com o Eduardo Costa. Vamos lá, produção. Só pra incentivar o pessoal a participar muito mais, né? Oi, bom dia, bom dia. Quem é aqui?
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0: Manda aí tua mensagem agora, vai.
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0: E aí, deu pra aquecer o coração logo cedo assim? Amanda Rackberg, pega leve aí que a gente tá no início do dia, né? 9 horas da manhã, 25 minutos. Começo, né? Peguem leve aí nos pedidos de vocês, tá bom? Liberal na nossa frente, só tem você. 9 horas da manhã, mais 25 minutos, eu volto já já.
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9 horas da manhã, 34 minutos. Ontem a Argentina passou no sufoco, na prorrogação. 3-2 da seleção de Cabo Verde, que fez uma grande partida. Não ganhou a partida, mas ganhou aí o respeito de todos que estão acompanhando a Copa do Mundo, né? Daqui a pouco eu vou acionar aí o meu companheiro Antônio Carlos. Vou já deixar um aviso aqui, porque as escadas da Rádio Liberal, lá na nossa central aí, Ipubi, elas são literalmente de matar, meu amigo. Rapaz, é um tormento quando tem que ir pra lá, meu. Mas não é, ó.

0: sabe, toda a nossa equipe lá da Central é sempre um prazer magnífico, né? Mas, cara, quando chega na hora de subir aquelas escadas, só Deus na causa, né? Então vamos daqui a pouco acionar. Eu sei que hoje não é dia, mas daqui a pouquinho eu gostaria que Antônio Carlos trouxesse um pouco da sua opinião sobre o jogaço de ontem entre a Argentina e Cabo Verde, onde a Argentina se classificou aí na prorrogação, né? Nos últimos minutos da prorrogação. E aí, de fato, garantiu a sua classificação para as oitavas de final. E a seleção de Cabo Verde ganhou, acima de tudo, o respeito de todos que estão acompanhando aí, viu? Vamos embora, produção! 96005000 é o telefone para você participar pedindo música, dedicando para todo mundo e para a mulher de seu Raimundo. Bom dia!
1: Bom dia, Berg. Aqui é a Adriana. Estou sintonizando nessa rádio linda e maravilhosa que tem uma grande audiência aqui na Serra do Valado. E gostaria de ouvir a música de Zezé de Camargo e Luciano, Flores em Vida, oferecer para todos os meus familiares e para você, que é um ótimo locutor. Tenha um bom dia e um bom final de semana. E eu estou aqui na faxina.
0: Muito bem, então vamos dar aquela ajuda, produção. Bora dar aquele incentivo para que ela possa, de fato, aumentar o volume e ficar com a gente até o final, né? 96005000. Essa é a última desse bloco, mas já tem muito mais. Tem muito mais pra você até o meio-dia, hein? Segura!
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0: falando participação 96005000. Alô, bom dia.
1: Bom dia, Berg Dial. Aqui é Inácio da Serra do Brejo. Gostaria de ouvir um louvor de Bruna Carla. Qualquer um, que todos são lindos. Quero oferecer a meu pai, toda a minha família na Serra do Brejo e amigas. Minha mãe Maria em Bodocó. Minha amiga Fátima em Pantanal. E para você que é um ótimo locutor, um abraço. Estou aqui fazendo almoço ligadinha na Liberal. Não esqueça, não. Obrigado.

pra você que tá passando amanhã gostosa de sabadão com a gente, muito bom dia. Sejam bem-vindos à Rádio Liberal 99,5, que está com 26 anos de história, 24

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1: 10h22.
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1: Bom dia, Berg. É Francisca aqui do sítio Altim, Bodocó. Berg, gostaria de ouvir a música hoje com Silvano Salles, Anjo Bom. Oferecer a toda a minha família Uricuri, Maria Doca em Cipaúba, Maria Alvenir no sítio Veludo, Gedali João aqui no sítio Altim. É, para todos meus irmãos, todos meus filhos, para você e para todos que estiver ouvindo aí. Então, bom dia, um bom trabalho.
0: Simbora!

0: gostaria de ouvir Henrique e Juliana, a última saudade. Adoro o seu programa, é a Rose Dantas. É a próxima, viu? A Cleide lá na Vila, né, Camilo?
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0: Pede música, oferece pra seu esposo Francisco e todo

0: hoje não.
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2: 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Tá rolando participação, hein, produção? Vou dar uma passada aqui pra gente adiantar as participações. 96005000 é o telefone da Rádio Liberal pra você participar com a gente. Bom dia.
3: E bom dia, Berg. Bom dia a todos. Mandar um alô pra todos que estão ouvindo Rádio Liberal no município de Bodocó e pra todos os vaqueiros na fazenda Lagoa Nova, município de Bodocó. Por favor, passa uma música aí de Rei Vaqueiro. Um ótimo dia e um bom trabalho.
2: Valeu, garoto! Mais uma, produção, vai, mais uma, solta aí, vai!
4: Meu irmãozinho Beto Leco, bom dia, Raio do Ouvinte, seu Amário da Liberal, passa o meu caminho de nascimento nesse sabadão aí.
2: Boa, garoto, Adelino!
5: Bom dia, sou ouvinte da Rádio Liberal, queria mandá-lo para Ciana, lá no Cid Bom Príncipe, para Adriele, para Camila, é o olho aqui pro Bião, muitas vezes Camargo Luciano, é o olho aqui pro Bião.
2: Valeu, garoto, mais uma!
6: Bom dia, Beck, sou Terezinha de Empubi. Hoje eu quero te pedir uma música com o Paulo Sérgio para me ouvir, oferecer todos aos ouvintes e principalmente para você, que Deus que te abençoe você com essa alegria maravilhosa de fazer esse programa lindo e maravilhoso. Tenha um bom dia, Deus que te abençoe.
2: Vamos ouvir Paulo Sérgio, meu filho, Deus que lhe proteja. 10:32.

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Naquela mesa, naquela cadeira, naquela cama, naquela calçada, tá faltando ele, tá faltando ela.

0: Pablo, vamos fazer o seguinte, para puxar aqui um ouvinte, pra gente já saber a música que vamos tocar aqui depois do bloco comercial. Solta o som, produção.
1: E a Berg, aqui é a Erika, município de Oricuri. Berg, passa pra mim aí uma música de Leandro e Leonardo, Pensa em Mim. Oferece aí pro maridão, para meus dois filhos, meus pais, meus irmãos, para todos que estão na Liberal.
0: Aquela pediu foi essa. E aí a gente vai ao nosso bloco comercial, mas volta rapidinho com essa e com outras na sua sintonia. 99,5 é a sua sintonia, é a sintonia da sua vida. Até o meio-dia temos um encontro marcado. Participa com a gente, hein?
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0: E aí?
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0: Olha, lembrando pra você.
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0: Bloco comercial e a gente volta já.
3: 10h45.
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derrota de falecimento e convite e sepultamento. É com grande pesar que noticiamos o falecimento de Heleno José de Oliveira, popular seu Heleno Francisco. O velório está acontecendo no sítio Altinho, zona rural de Bodocó. Sepultamento acontecerá saindo o féretro da igreja de feitoria para o cemitério da Vila Zé do Ouro. Noticiamos o falecimento de Heleno José de Oliveira, popular seu Heleno Francisco. O plano amo de mãos dadas com a esposa Dona Rosa, filhos e demais familiares agradecem antecipadamente aos que comparecerem a este ato de celebração e esperança de vida eterna.

amigos de longas datas lembram muito, né? Tocou Batista Lima, mas tem que lembrar de o Anderson, viu? É marca registrada do homem, viu? Ô Anderson, manda o depois aí na participação, o nome da tua esposa.

0: Boa, participando, né? 9600-5000. Ivana, esposa aí do ano. Pronto, tá garantido. Já não apanha mais. Ou pelo menos hoje não, né? Minha amiga Nininha, Edilane, Rosimere. Obrigado, viu, pelo carinho. Ó, 2 minutinhos, eu tô de volta, hein? 11:05, eu volto já já.
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0: 23.
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0: nota de falecimento e convite de sepultamento. É com grande pesar que noticiamos o falecimento de Cícero Roberto dos Santos, popular Pita Celeiro. Velório está sendo realizado no sítio Fortuna. Sepultamento será hoje, 16h, na capela da Fortuna, saindo para o cemitério de Cacimba Nova. Noticiamos o falecimento de Cícero Roberto dos Santos. Plano Amo de Mãos Dadas com a esposa Lúcia, filhos e demais familiares agradecem antecipadamente as que comparecerem a este ato de fé e de solidariedade humana.
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11 da manhã, 40 minutos. Daqui a pouquinho essa vai ser uma das nossas últimas. Que sequência, hein? Que sequência a gente preparou pra você nesse sabadão, ó.

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3: Vamos lá, que estamos de volta. 11h44 no finalzinho do programa, né? Um ótimo final de semana para todo mundo. Para você que participou, para você que só escutou, para você que tá aí de viagem, para você que tá no comércio, para você que tá em casa. Onde quer que você se encontre, continua na sintonia, pois a Rádio Liberal é 24 horas no ar com você, tá bom? Estamos indo embora, segunda-feira, com a permissão do nosso Criador, do nosso Deus. Estaremos de volta para comandar essa máquina de sucessos que a gente faz com tanto amor e com tanto orgulho, que é estar à frente desse programa líder em audiência nessa rádio que a gente ama muito, que é a Rádio Liberal. Valeu, gente! Um ótimo final de semana! Beijos e abraços para todo mundo e para a mulher de seu Raimundo!

0: Meio-dia.
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1: 12:22.
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0: meio-dia e 59.
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0: 3 e 1. 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
2: Oh, meu Deus do céu, amo vocês, viu?

Bora, Maraísa!

0: sempre ele lá em cima.
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2: 3:20.
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0: Obrigado, gente.
1: Incrível.
0: Obrigado, meu parceiro. 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
2: Você acredita que eu já passei por isso algumas vezes? Todo mundo já passou por essa história.

0: Simone Biles!
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1: 4:20.
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2: 4:42.
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Oi, me responde. Você tá aí? O que que tá acontecendo?

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2: E agora, gente, vamos ouvir mais um depoimento de quem toma samba Caetana Carmel, João Sebastião Rodrigues. Diga aí, seu João.
3: Eu tomava remédio pra pressão, eu tomava remédio pra azia, direto. Aí agora, de hoje por diante, eu não tomo mais nada disso. A minha caminhada, eu fazia caminhada. A caminhada era o passinho pequeno. Hoje eu faço um passo rasgado, passo bom. Graças a Deus, o samba Caetana Carmel conta, é porque eu sei, não é porque eu vejo falar, não. É, eu tinha um problema assim, que eu tomava o fôlego um pouco, assim, ficava com uma cor. Hoje eu tenho o meu ar tudo normal. Eu vou fazer uma caminhada, eu subi uma rampa, ficava meio cansado. Hoje eu subo tranquilo, não tem mais nada de cansado, viu?
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1: 6 horas.
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0: O anjo do Senhor anunciou a Maria, e ela concebeu do Espírito Santo. Ave Maria, cheia de graça, o Senhor é convosco. Bendita sois vós entre as mulheres, e bendito é o fruto do vosso ventre, Jesus. Santa Maria, Mãe de Deus, rogai por nós, pecadores, agora e na hora de nossa morte. Amém. Eis aqui a serva do Senhor, faça-se em mim segundo a vossa palavra. Ave Maria, cheia de graça, o Senhor é convosco. Bendita sois vós entre as mulheres, e bendito é o fruto do vosso ventre, Jesus. Santa Maria, Mãe de Deus, rogai por nós, pecadores, agora e na hora de nossa morte. Amém. E o Verbo divino se fez carne e habitou entre nós. Ave Maria, cheia de graça, o Senhor é convosco. Bendita sois vós entre as mulheres, e bendito é o fruto do vosso ventre, Jesus. Santa Maria, Mãe de Deus, rogai por nós, pecadores, agora e na hora de nossa morte. Amém. Rogai por nós, Santa Mãe de Deus, para que sejamos dignos das promessas de Cristo. Oremos. Infundi, Senhor, como vos pedimos, a vossa graça em nossas almas, para que nós, que pela anunciação do anjo, vimos ao conhecimento da encarnação de Jesus Cristo, vosso Filho, por sua paixão e morte, sejamos conduzidos à glória da ressurreição, pelo mesmo Cristo, Senhor nosso. Amém.
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0: Vale do Henrique e Diego, vale do Denis.
1: É tudo nosso e nada deles.
2: Que delícia, cara.

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0: próxima e faz barulho aí, Fortaleza, por gentileza, vai.
1: Chama, viu? Obrigado.
2: Seu cara.
1: Vamos lá.

0: presente.
1: Malas em Alça, volume 9.

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1: 6:59.
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1: 7:40.
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1: 759.
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0: 8h32.
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1: 9 horas.
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